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0: Olá, estamos de volta, trazendo a nossa mensagem do dia. Existem momentos em que a vida coloca a gente diante de escolhas difíceis. Você já se pegou assim? Com certeza. Continuar reclamando no lugar onde está, ou criar coragem para atravessar a ponte e descobrir o que tem do outro lado, esse é o grande desafio da vida. Um homem vivia há anos em uma pequena vila, todos os dias reclamava da vida, do trabalho das pessoas e da falta de oportunidades. Mas num certo dia, andando pela estrada, encontrou uma ponte antiga de madeira. Do outro lado, havia uma cidade que ele nunca tinha visitado. Um senhor que passava por ali percebeu a dúvida dele e perguntou: "Por que você nunca atravessou a ponte?" E o homem respondeu: "Eu tenho medo. E se do outro lado for ainda pior?" O homem lhe disse: "Mas, e se for melhor?" O homem ficou calado por algum instante. Passaram-se alguns dias até que ele finalmente criou coragem. Atravessou a ponte, cheio de medo. Mas foi. Quando chegou do outro lado, descobriu algo muito curioso. A cidade não era perfeita. Também tinha seus problemas, dificuldades, dias ruins, pessoas felizes, outras tristes. Mas ali existiam novas oportunidades. Pessoas diferentes e caminhos que ele jamais tinha percorrido antes. Naquele momento, ele entendeu uma grande verdade da vida. O que mais o prendia não era a vila, era o medo de mudar. E muita gente vive esperando a vida melhorar sem nunca sair do mesmo lugar. Me diga, o que você tem feito para mudar a vida, para mudar os seus problemas? Às vezes a mudança que você procura começa com uma decisão simples: começar. Nem toda ponte leva para um caminho perfeito, isso é verdade. Mas quase todas levam para algum lugar. E pior do que estar errado é passar a vida inteira sem ter coragem de atravessar. Uma linda semana para todos. Muito obrigado pela companhia e até amanhã com mais uma
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Olá, amigo e amiga do campo. A partir de agora, os destaques agropecuários direto do Boletim Agrícola. O mercado da laranja encerra a semana com preços recordes e oferta restrita. A caixa de 40 quilos da laranja pera, posta na fábrica, atinge a marca histórica de R$ 99,20. A escassez de frutas com padrão para moagem continua sendo o principal fator de alta, refletindo problemas climáticos de safras passadas. O citricultor brasileiro vive um momento de excelente remuneração, já que os estoques mundiais de suco estão nos níveis mais baixos da história, garantindo a disputa das indústrias por cada carga disponível no campo. Daqui a pouco a gente volta com mais destaques do agro.

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2: Nós estamos aqui com muita alegria e queremos registrar a nossa homenagem à gravadora City e em especial aos irmãos Bertucci. Resgatamos para vocês e queremos que vocês recebam com muita alegria o Cavalo Preto! É!

0: Camacho?
1: Aquele bandido, para, que a tia Marica tá toda arrepiada.
0: Afinal, tia Marica, ele dançou e lhe deu algum beijo?
1: Que nada, me deu carão em duas marcas e me deixou que nem cavalo de índio. Sem nada na boca, lógico.

0: começaram a engraxar o bigode.
1: É verdade.
0: Tinha costela gorda.
1: Isso.
0: Mulita na casca.
1: Também.
0: Café preto com
1: isso.
0: Mistura.
1: De fato.
0: Bolo frito, cuscuz.
1: Ih, não esqueça da velha cueca virada.
0: A senhora na cozinha ficava muito engraxada, tia Maria.

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Olá, o agronegócio é notícia aqui na sua rádio. O café arábica abriu o dia de hoje consolidado em patamares elevados no mercado físico nacional. A saca de 60 quilos do tipo 6, bebida dura para melhor, está cotada na média de R$ 2.050. A valorização acompanhada às incertezas sobre o volume da safra global e o baixo nível dos estoques certificados nas bolsas internacionais. Aqui no Brasil, o clima seco favorece o início dos trabalhos de colheita e o produtor foca agora na qualidade do grão para garantir os melhores ágios em contratos de exportação. Kleber Ramos, direto do Boletim Agrícola. 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
1: 5:49.
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0: Oi, hoje é segunda-feira, dia 18 de maio de 2026. Eu sou a Suzy Luiz e as previsões astrais para essa segunda-feira chegaram no seu rádio Vida Longa, para quem dá mais um giro em torno do sol. Hoje, 18 de maio. Quem nasce dia 18 de maio é do signo de touro, com a personalidade também do signo de touro. São pessoas teimosas, exigem demais dos outros e também de si mesmo, tá? Mas são pessoas perfeccionistas, corretas. Tudo de bom para você que faz aniversário hoje, dia 18 de maio. Áries, touro e gêmeos. Previsões astrais por aqui, Áries, nascidos de 21 de março a 20 de abril. Áries, Mercúrio começa a circular hoje no seu signo, deixando seu jeito mais antenado, comunicativo, que dá um baita agito nos seus contatos. Você vai querer vencer qualquer bloqueio que aparecer na sua frente. A cor para hoje, Áries, é o azul, números da sorte 50, 40 e 13. Touro, nascidos de 21 de abril a 20 de maio, touro, a lua joga no seu time, protege as suas relações, envia excelentes energias para você realizar os seus sonhos. Se você precisar de um help para colocar algo que deseja em prática, não hesite em correr atrás. A cor para hoje, touro, é o vermelho, números da sorte 10, 12 e 19. Gêmeos, nascidos de 21 de maio a 20 de junho, gêmeos, o dia hoje é de folga, mas suas ambições ficam turbinadas. Os astros incentivam você a focar no seu progresso. O interesse no trabalho ganha destaque. Cor para hoje, cinza, números da sorte, gêmeos, 13, 58 e 40. Já volto e falo com Câncer, Leão e Virgem.
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0: O Tribunal de Justiça do Rio Grande do Sul vai abrir as portas do Palácio da Justiça para a programação especial do Festival Fronteiras em Porto Alegre. O evento ocorre nesta sexta-feira e também no sábado, no entorno da Praça da Matriz, reunindo mais de 50 convidados nacionais e internacionais em debates, shows, exposições e atividades culturais. A abertura da programação foi marcada pelo acendimento das luzes dos prédios históricos da praça e por um show do cantor Zé Cabaleiro. Pelo segundo ano consecutivo, o TJ Gaúcho integra a programação do festival. Dentro do Palácio da Justiça, inclusive, o público poderá acompanhar painéis sobre justiça, política, igualdade racial e representatividade feminina. Um dos destaques será a participação da ministra do Supremo Tribunal Federal, Carmen Lúcia, na conferência O Poder Ainda Tem Gênero? Segundo o presidente do TJRS, desembargador Eduardo Ullin, a proposta é aproximar o judiciário da sociedade por meio do diálogo e da cultura.
1: O tribunal está muito feliz em novamente este ano, assim como no ano passado, se integrar, apoiar e participativamente da programação do Fronteiras no Pensamento. E especificamente no sábado vamos ter o coroamento com a vinda da ministra Carmen Lúcia à tarde do sábado. Então é muito importante, o tribunal fica muito feliz de poder participar, se integrar a essa programação cultural, que é para que nós reflitamos não apenas sobre a justiça, mas sobre o que nós podemos, como homens do judiciário, servidores e magistrados, discutir com a sociedade temas afins, temas que nos dizem respeito, mas também que preocupam a sociedade como um todo.
0: Além dos debates, o prédio histórico terá visitas guiadas e a exposição Justiça em Movimento, o Judiciário e as Transformações no Tempo, organizada pelo Memorial do Judiciário. O Palácio da Justiça, inaugurado em 1968, é considerado uma das principais obras da arquitetura modernista brasileira. As atividades no auditório Oswaldo Stefanello terão acesso por ordem de chegada, conforme a disponibilidade de lugares. Já a palestra com a ministra Carmen Lúcia, que vai ocorrer no sábado, terá transmissão em um telão na Praça da Matriz e também pelo canal do TJRS no YouTube. Com informações do Tribunal de Justiça do Rio Grande do Sul, Jean Costa.
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Mais um bloco de previsões astrais por aqui. Câncer, Leão e Virgem. Oi, Câncer, nascidos de 21 de junho a 21 de julho. Câncer, hoje você começa essa semana com tudo que pode e ter surpresas deliciosas com amigos, parentes, pessoas queridas. A Lua deixa o seu jeito mais amável, receptivo. Hoje o amor fica mais animado. Cor para hoje, Câncer, rosa. Números da sorte 07, 43 e 16. Leão, nascidos de 22 de julho a 22 de agosto. Leão, a vontade de crescer e de se estabelecer fica no comando. E você não vai pensar em antes em ir atrás dos seus horizontes e trazer mais prosperidade para sua vida. Suas investidas vão se mostrar mais audaciosas. Cor para hoje, branco. Números da sorte 27, 29 e 56. Virgem, nascidos de 23 de agosto a 22 de setembro. Virgem, se depender das estrelas, sua semana começa com vibrações generosas e você pode curtir momentos deliciosos com seus queridos. A Lua reforça a sua harmonia. Cor para hoje, prata. Números da sorte 02, 45 e 54. Eu já volto e falo com Libra, Escorpião e Sagitário em mais um bloco de previsões.

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1: 6:19.
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9: Revelado nesta semana, o diálogo entre o senador e pré-candidato à presidência da República, Flávio Bolsonaro, com o banqueiro Daniel Vorcaro, lançou luzes para o financiamento do cinema brasileiro. A conversa foi tornada pública pelo site The Intercept e mostra o filho de Jair Bolsonaro cobrando do dono do extinto Banco Master o pagamento de parcelas para financiar o filme Dark Horse, uma cinebiografia que conta o processo de chegada do pai de Flávio ao Palácio do Planalto em 2018.
10: E apesar de você ter dado liberdade, Daniel, de a gente te cobrar, eu fico sem graça de ficar te cobrando, tá? Mas, enfim, não... é porque tá num momento muito decisivo aqui do filme. E como tem muita parcela para trás, cara, tá todo mundo tenso e fico preocupado aqui com o efeito ao contrário do que a gente sonhou pro filme, né? Imagina a gente dando calote num Jim Caviezel, num Cyrus, os caras, porra, renomadíssimos lá no cinema americano, mundial. Pô, ia ser muito ruim, né? Todo efeito positivo que a gente tem certeza que vai vir com esse filme pode ter o efeito elevado a menos um aí, cara. Então, se você puder me dar um toque, uma posição ainda, né? Porque a gente precisa saber o que faz, cara, da vida, porque já tem muita conta para pagar esse mês.
9: Além do abalo político, que as conversas entre Flávio, o banqueiro, que está preso, acusado de comandar um dos maiores esquemas de fraude no sistema financeiro e de corrupção do país, a conversa chamou atenção também pelos valores envolvidos. A apuração inicial aponta que apenas Vorcaro investiria 134 milhões de reais no filme. Do total, 61 milhões teriam sido efetivamente pagos à produção. Tanto o valor previsto quanto que teria sido pago efetivamente supera em muito as maiores produções do país e mesmo grandes filmes de Hollywood. Para ter um comparativo, o filme brasileiro Ainda Estou Aqui, vencedor do Oscar em 2025, teve um custo total estimado em 45 milhões de reais. Por ser uma produção que contou apenas com financiamento privado, ele não foi obrigado a divulgar os seus custos. Por isso, esses valores são estimados pela imprensa. Já no caso de O Agente Secreto, filme que bateu o recorde de indicações no Oscar e acumulou outros prêmios internacionais de cinema, o custo total foi de 28 milhões de reais. Isso entre financiamento estrangeiro e também através de leis de incentivo à cultura aqui do Brasil. Quando se fala em cinema internacional, o orçamento previsto apenas pelos repasses de Vorcaro também superam o valor de superproduções hollywoodianas, como, por exemplo, A Substância, Priscila e Conclave. Essa vultuosa soma chamou a atenção dos produtores de cinema no país, como explica a professora do curso de cinema da Universidade São Judas e também diretora do festival Curta Santos, Raquel Pellegrini.
11: Esse orçamento está extremamente acima da média, não tem nem como a gente ter parâmetro para uma produção nacional com esse valor, com esse porte. Então eu acho que realmente é necessário que se explique, mesmo porque pelo que se diz, né, que a imprensa está noticiando e o que foi possível também a gente entender pelos áudios que foram divulgados, né, que muito, ou pelo menos 61 milhões, né, que já tinham sido aportados pelo Vorcaro para o filme, seria como o Vorcaro como um investidor. Mas para você ter um investimento, você tem que ter um retorno financeiro do seu investimento. Então, quanto esse filme não teria que faturar para poder dar o retorno para os investidores, porque parece que não foi só o Vorcaro.
9: Apenas para pagar o valor investido por Vorcaro, que não seria o único financiador do filme, Dark Horse precisaria se aproximar do maior faturamento do cinema brasileiro em toda a sua história.
11: O maior faturamento do cinema brasileiro atualmente é O Mamãe é uma Peça 3, né, que faturou 181 milhões. E teve um orçamento de 8 milhões, né? E é um filme muito bem produzido, com Paulo Gustavo, com o aporte da Globo Filmes também. Então você tem aí uma estrutura grande, mas que custou 8 milhões e conseguiu faturar muito mais do que isso, né? Mas isso é, na verdade, um diferencial, né? Não é todo filme brasileiro que consegue ter essa performance nas salas de cinema.
9: Outro fator que chamou a atenção do mercado audiovisual do país foi a montagem da equipe do filme. Conhecidos pelo discurso patriótico, os bolsonaristas que idealizaram a obra optaram por descartar os profissionais brasileiros. Tanto elenco quanto direção e roteiro são majoritariamente dominados por profissionais dos Estados Unidos, como o próprio Flávio destaca no áudio enviado a Vorkaro. Para se ter uma ideia, no núcleo central da trama, apenas dois atores brasileiros dão vida aos personagens, que no caso são as interpretações de Carlos e Flávio Bolsonaro. Todos os demais personagens dessa trama central são interpretados por atores norte-americanos. Raquel Pellegrini avalia que a decisão por uma produção massivamente estrangeira impacta negativamente dentro do setor audiovisual brasileiro.
11: É muito ruim para o nosso mercado. Uma coisa que é muito importante, que é necessária, é você fazer coprodução internacional, fazer parcerias com outros países, né? Mas você tem que salvaguardar que o realizador aqui, o profissional brasileiro, esteja contemplado, né? Isso é muito ruim, são divisas do país que estão indo para fora, né? Para fora e não contemplando o nosso profissional, né? Não só na área da atuação, mas também na área da produção. A gente tem profissionais muito bons em todas as áreas. O cinema brasileiro é muito potente.
9: Durante a sua passagem pela presidência da República, Jair Bolsonaro se destacou pelos seus conflitos com a classe artística. Mas, mesmo assim, Pellegrini diz que seria possível montar uma equipe nacional para a produção de Dark Horse.
11: A questão, talvez, é que o assunto tenha sido complicado para você ter aí uma equipe totalmente brasileira, né? Porque a gente sabe que, muitas vezes, o profissional da área do cinema e do audiovisual não compactua com a história que vai ser contada no filme, né? Mas, assim, de qualquer forma, existem profissionais que, com certeza, aceitam, né, e compactuam com esse tipo de assunto, com esse tipo de trajetória. Então, de qualquer forma, mesmo você tendo pouca adesão, vamos dizer assim, dos profissionais brasileiros, né, eu acredito, mas jamais você tem que abrir mão da possibilidade de contratação da mão de obra do seu país, né? Isso aí é completamente absurdo, é uma evasão de divisas.
9: A exorbitante quantia apontada para a cinebiografia de Bolsonaro também contrasta com um setor que até hoje enfrenta dificuldades para financiar suas produções. Mesmo lançando cerca de 200 filmes por ano, o cinema brasileiro é extremamente dependente de incentivos públicos para acontecer. Pellegrini lembra que, mesmo assim, os produtores mais novatos têm dificuldades para acessar esse recurso e fazer com que as obras cheguem às telonas.
11: O cinema brasileiro ele funciona basicamente por meio de leis de incentivo, né? A não ser que você tenha aí um patrocinador, como nós temos hoje em dia, ligado aos streamings, né? Então você tem aí todas as empresas, né, de VOD e de streaming que também investem na produção nacional, mas aí é um dinheiro que vem dessas empresas, tipo Netflix, Amazon Prime, né? Agora, no geral, as produtoras, os cineastas, as cineastas brasileiras entram em lei de incentivo, né? O fundo do audiovisual, né? A lei Rouanet, as leis estaduais, as leis municipais, que vão incentivando as produções nacionais, além de coparcerias internacionais também, né? Então você consegue isso, né? Assim, mas é muito difícil também a captação. Muitas empresas vão investir não nos filmes independentes, não nos filmes que estão, ou nos cineastas, as cineastas que estão começando.
9: Mas a especialista lembra um detalhe importante: o alto investimento não é garantia de qualidade do produto final.
11: O que vai realmente fazer com que exista um diálogo sensível, né, com o público que está vendo aquele filme na tela são vários fatores, né, que vão permear aí todas as etapas da produção de um filme. Né? É óbvio que se você tem um orçamento bom e consegue captar esse dinheiro, você consegue trabalhar de uma maneira com mais folga, você consegue pagar melhor a sua equipe, né? Mas isso não é garantia, porque se você não tiver um bom roteiro ou se você não conseguir transformar essa narrativa tecnicamente, né, em linguagem, em mise-en-scène, em um filme que vá dialogar com o público, que vá trazer para quem vai a uma sala de cinema uma experiência maravilhosa, né, imersiva, que você saia da sala do cinema realmente transformado, se isso não acontece, não adianta você ter o orçamento mais alto possível.
9: Desde a divulgação das conversas entre Flávio Bolsonaro e Daniel Vorkaro, tanto a equipe do filme quanto o núcleo político da campanha presidencial tentam explicar a relação financeira com o banqueiro e o financiamento de Dark Horse. Flávio já negou que o valor acordado fosse de R$134 milhões, enquanto os produtores chegaram a afirmar que os R$61 milhões não foram pagos aos produtores. Novos esclarecimentos vêm acontecendo todos os dias e devem ser apresentados ao longo da próxima semana. Enquanto isso, a estreia mundial de Dark Horse segue prevista para o dia 11 de setembro de 2026. Grupo Rádio Web, 25 anos. 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Produção e reportagem, Eduardo Amaral.

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Olá, já voltamos com os destaques do agronegócio. O setor avícola de Postura registrou uma manhã de preços firmes e boa liquidez nas principais praças produtoras. A caixa com 30 dúzias de ovos brancos está sendo comercializada por R$ 199,00 no atacado paulista. O consumo interno segue aquecido, impulsionado pela busca do consumidor por proteínas mais acessíveis e baratas nesse fechamento de quinzena. Para o avicultor, o cenário é de margens equilibradas, com a demanda ajustada à oferta, o que evita sobras e sustenta as cotações a curto prazo. Daqui a pouco tem mais Boletim Agrícola.

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1: Nessa segunda-feira, dia 18, a partir das 17 horas, Carlo Ancelotti fará a convocação da seleção brasileira que vai disputar a Copa. Serão 26 jogadores. O evento será realizado presencialmente no Museu do Amanhã, no Rio de Janeiro.

Previsões astrais de volta para essa segunda-feira. Libra, Escorpião e Sagitário. Libra, nascidos de 23 de setembro a 22 de outubro. Libra, o dia começa repleto de energia e você vai pular da cama com disposição de sobra para fazer o que bem entender. Hoje a sua vitalidade vai ficar no modo turbo e o momento não pode ser mais indicado para você entrar em forma, tá? A cor para hoje é o amarelo, números da sorte, Libra 37, 30 e 28. Escorpião, nascidos de 23 de outubro a 21 de novembro. Escorpião, a lua segue no seu paraíso e anuncia que a sorte vai sorrir pro seu lado em matéria de grana. As relações, incluindo o amor, vão ficar blindadas. Para melhorar, Mercúrio manda um incentivo para sua carreira. Cor para hoje é azul, números da sorte 07, 61 e 52. Sagitário, nascidos de 22 de novembro a 21 de dezembro. Sagitário, a sua semana raia animada, como você gosta. Novidades podem fazer parte dessa sua semana. Mercúrio garante um dia perfeito para você curtir com a sua família. O amor conta com momentos deliciosos. Cor para hoje, lilás. Números da sorte 52, 61 e 25. Eu já volto com o último bloco e falo com Capricórnio, Aquário e Peixes.

0: Ministério da Educação iniciou na última sexta-feira a convocação dos candidatos da lista de espera para vagas remanescentes do Fundo de Financiamento Estudantil, FIES, do primeiro semestre de 2026. Os estudantes convocados têm até o dia 29 de maio para acompanhar o resultado e validar as informações no Portal Único de Acesso ao Ensino Superior, utilizando o login do gov.br. Os estudantes pré-selecionados na lista de espera do FIES devem validar as informações fornecidas na inscrição junto à Comissão Permanente de Supervisão e Acompanhamento da instituição privada onde forem aprovados. A documentação pode ser entregue de forma física ou digital, conforme definição da faculdade. Após essa etapa, os dados passarão por validação do banco responsável pelo financiamento, em prazo de até 10 dias. Já os candidatos selecionados pelo FIES Social, com renda familiar de até meio salário mínimo por pessoa, não precisam comprovar renda junto à instituição de ensino. O FIES oferece financiamento para cursos presenciais em instituições privadas com avaliação positiva no MEC. A classificação segue a ordem das notas do Enem e prioriza candidatos que ainda não concluíram o ensino superior e nunca utilizaram o programa. Agência Rádio Web, produção e reportagem, Joyce Santos.
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0: Olá, já voltamos a falar de agronegócio. A suinocultura brasileira apresenta um cenário de estabilidade e escoamento constante. O quilo do suíno vivo em São Paulo está cotado a R$ 7,38. A carne suína mantém sua competitividade frente à carne bovina, garantindo a preferência do consumidor brasileiro no varejo. O produtor nacional aproveita a relativa estabilidade dos preços do milho para manter o custo de produção sob controle, focando agora na sanidade dos plantéis para atender os exigentes mercados internacionais. Boletim Agrícola fica por aqui. Volta segunda-feira em 4 edições.
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1: 6:45.
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O último bloco de previsões astrais para hoje, Capricórnio, Aquário e Peixes. Capricórnio, nascidos de 22 de dezembro a 20 de janeiro, Capricórnio, boas novas, marcam presença hoje. E esse vai ser um dos melhores dias para você interagir e ampliar as suas redes de contato. Ainda por cima, Mercúrio vai trazer muitos estímulos. A cor para hoje é o amarelo, números da sorte 46, 30 e 01. Aquário, nascidos de 21 de janeiro a 19 de fevereiro, Aquário, Sol, Lua, unem forças na sua casa da fortuna e essas boas vibrações fazem com que essa semana interesses financeiros se concentrem em todas as atenções. A cor para hoje, Aquário, é o amarelo, números da sorte 03, 39 e 57. E para fechar as previsões, Peixes, nascidos de 20 de fevereiro a 20 de março, Peixes, hoje o seu astral está no modo alegre e sortudo e para melhorar, Mercúrio começa a circular na casa do dinheiro, abrindo os caminhos. A rota da prosperidade está diante dos seus olhos. Cor para hoje, creme. Números da sorte 44, 32 e 50. Amanhã tem mais previsões. Ótima semana para você. Até lá.

restrição aos visitantes começa a valer nesta sexta-feira por tempo indeterminado. A medida foi adotada depois da morte de 15 cisnes dentro do zoológico de Sapucaia do Sul. As causas destas mortes ainda estão sendo investigadas, mas a suspeita inicial é de que se trate da chamada síndrome respiratória nervosa em aves, mais conhecida como gripe aviária. Os trabalhos começaram na quarta-feira, após o registro do primeiro caso. As equipes analisam amostras de animais e também da água dos lagos. A ação envolve técnicos das Secretarias do Meio Ambiente, Agricultura e Saúde. Veterinários do zoológico seguem monitorando os demais animais e observando possíveis sintomas. Até o momento, não há uma previsão de reabertura do parque ao público. A orientação é que qualquer suspeita da doença, com sinais respiratórios, neurológicos ou mortes súbitas em aves, seja comunicada imediatamente às autoridades sanitárias. Agência Rádio Web, produção e reportagem, Eduardo Amaral.

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0: Olá, esse é o Giro de Notícias. Eu sou o Aline Costa e você acompanha os destaques do momento. A proposta que prevê o fim da jornada 6x1 entra em uma semana decisiva na Câmara. A oposição afirma estar otimista com o relatório do deputado baiano Léo Prates, previsto para ser apresentado na próxima quarta-feira. Entre os pontos discutidos estão a redução gradual da carga horária de trabalho com transição de até 4 anos, além de regras sobre acordos coletivos e impactos para empresas. Governo e oposição ainda divergem sobre prazos e compensações ao setor produtivo. Um plano alternativo para tentar salvar o Banco Master, rejeitado por Daniel Vorcaro antes da proposta de venda ao BRB, veio à tona em documentos analisados pela Polícia Federal. A estratégia previa que o BTG Pactual assumisse a gestão de parte dos ativos do banco com apoio do Fundo Garantidor de Crédito. O modelo incluía transferência de ativos, aporte bilionário e mudanças nas regras do FGC. Mas, segundo a Polícia Federal, Vorcaro descartou a ideia e apostou na venda integral ao BRB, que depois não avançou junto ao Banco Central. Um ato realizado neste sábado na Avenida Paulista, em São Paulo, relembrou os 20 anos dos crimes de maio. Série de ataques atribuídos ao PCC, seguida por uma violenta retaliação policial que deixou mais de 500 mortos no estado. Organizado pelo movimento Mães de Maio e pelo Cordão da Mentira, o evento cobrou responsabilização pelos casos e reuniu também manifestantes em apoio à causa palestina. Segundo organizadores, a mobilização denunciou a violência de Estado e reforçou a luta por memória e justiça. A Organização Mundial da Saúde declarou emergência de saúde pública internacional por causa de um novo surto de ebola na República Democrática do Congo e em Uganda. Já são 8 casos confirmados, 246 casos suspeitos e 8 mortes em investigação. A preocupação aumenta com o risco de propagação entre países. A OMS pede reforço da vigilância, ações emergenciais e mobilização internacional para conter o avanço da doença. O Giro de Notícias é uma produção da agência Rádio Web.
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0: O Instituto Brasileiro de Geografia e Estatística, o IBGE, divulgou os dados da Pesquisa Nacional por Amostra de Domicílios, a PNAD contínua, e o Paraná registrou a menor taxa de desocupação da história para um primeiro trimestre, 3,5%. O índice é o melhor desde o início da série histórica da pesquisa, em 2012, e representa uma queda de 0,5 ponto percentual em relação ao mesmo período de 2025, quando a taxa era de 4%, até então o recorde para o período. O desempenho coloca o Paraná como o quarto estado com menor desemprego do país, atrás apenas de Santa Catarina, com 2,7%, Mato Grosso, com 3,1%, e Espírito Santo com 3,2%. A taxa paranaense ficou quase 2 pontos abaixo da média nacional, que foi de 6,1%. Segundo o IBGE, o estado terminou o trimestre com 6,48 milhões de pessoas na força de trabalho, o maior contingente da série histórica do PNAD no Paraná. Ainda de acordo com os dados do Instituto, a renda média dos trabalhadores paranaenses também bateu recorde, R$ 4.055 por mês, crescimento superior a 8% em relação ao mesmo trimestre do ano anterior, acima da inflação acumulada no período de 4,1%. Agência Rádio Web de Curitiba, Fernanda Nardo.
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2: Vamos andar assim, vai!

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2: 4 para as 8.

As receitas do Banrisul tiveram um aumento de 12,6% ao longo do primeiro trimestre do ano, somando R$ 2.850 milhões. O lucro líquido do banco no período foi de R$ 221.600.000. De acordo com o Banrisul, o desempenho foi impulsionado principalmente pelo crescimento das operações de crédito, tanto para pessoas físicas quanto jurídicas. Apenas em março deste ano, a carteira total de crédito do Banrisul alcançou R$ 64.300.000. O valor inclui depósitos, letras e fundos de investimento, com crescimento de 12,2% no acumulado de 12 meses. O segmento digital também teve destaque, com as operações representando mais de 90% do total de transações realizadas pelo Banrisul no primeiro trimestre de 2026. Apenas pelo aplicativo, quase 37 mil novos clientes abriram contas digitais para pessoa física. No período, os canais digitais do banco também registraram 184.400.000 acessos. O número de operações realizadas nestes canais cresceu 16,5% na comparação anual. Em termos de investimentos, o banco destinou R$ 111.400.000 na modernização tecnológica, incluindo melhorias em transformação digital, segurança, autoatendimento e atendimento aos clientes. Já a Vero, que é a rede de cartões da Banrisul Pagamentos, encerrou o trimestre com 150 mil estabelecimentos credenciados ativos. Foram quase 129 milhões de transações realizadas, movimentando 11 bilhões e 600 milhões de reais nos primeiros 3 meses do ano. Agência Rádio Web, produção e reportagem, Eduardo Amaral.

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2: 10:09 tem Na Hora do Café aqui na Estúdio FM. 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

0: Senhoras e senhores, Hugo e Guilherme, bebezada.
1: Muito obrigado.
0: Obrigado.
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1: Olá, hoje é segunda-feira e você confere a previsão do tempo para a região sul. Maior instabilidade e chuva forte generalizada com risco de temporais e volumes maiores de chuva em várias partes da região devido ao avanço de sistemas frontais. Essa zona pode ser a que terá mais potencial de chuva e tempo severo durante o dia.
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0: Felipe Rodrigo, obrigada.
1: Claro, obrigado.
2: Obrigado, viu, Simone? Deus abençoe. 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
3: Durante o primeiro trimestre do ano, o Rio Grande do Sul registrou uma taxa de desocupação de 4%, de acordo com os dados do IBGE presentes na Pesquisa Nacional por Amostragem de Domicílios Contínua, a PNAD Contínua. Os dados apontam para uma queda de 1,2% no índice em relação ao mesmo período de 2025. O número de pessoas ocupadas no estado chegou a 5.895.000 trabalhadores nos três primeiros meses do ano. Já o nível de ocupação foi estimado em 62,9%, o que coloca o estado entre os 6 melhores do país neste indicador. Com isso, o Rio Grande do Sul também chega ao menor índice de desocupação desde 2012. O levantamento do IBGE analisa indicadores de trabalho, renda e outros parâmetros socioeconômicos de todo o país. A pesquisa também aponta que o estado possui um dos maiores percentuais de trabalhadores do setor privado com carteira assinada. O índice chegou a 80,5%, ficando atrás apenas de Santa Catarina e São Paulo. Outro destaque foi o baixo percentual dos chamados desalentados, que são aquelas pessoas que desistiram de procurar emprego. No Rio Grande do Sul, essa taxa ficou em 0,7%, abaixo da média nacional, que foi de 2,4%. Os dados também mostram estabilidade da informalidade, já que o Rio Grande do Sul contabilizou 1.783.000 trabalhadores informais e 526 mil pessoas subutilizadas no mercado de trabalho. De acordo com o governo gaúcho, os dados são positivos e reforçam o fortalecimento do mercado de trabalho e a manutenção dos baixos índices de desemprego no estado. 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

Torcedores do clube libanês Al-Ittihad, da capital Trípoli, incendiaram a fachada e o jardim da sede do governo de unidade nacional, protestando contra a decisão de um juiz que não marcou um pênalti no jogo contra o Swilley, de Misrata. O jogo foi disputado na cidade de Tarhuna, a cerca de 70 quilômetros da capital, e foi interrompido aos 87 minutos após o Al-Ittihad questionar o lance. A torcida invadiu o gramado, teve início um tumulto generalizado e seguranças do estádio ficaram feridos. Segundo testemunhas, foi um caos. Fumaça espessa no céu, carros da área tentavam sair antes que as coisas piorassem porque os torcedores estavam furiosos. O Al-Ittihad se manifestou pedindo uma revisão abrangente de todas as decisões de arbitragem durante o jogo. E o rival Swilley disse que sua equipe estava voltando para sua sede coroada com a vitória.

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2: Olá, tudo bem? Eu sou a Tati Invade e está chegando o nosso Mundo Pet. Gatos costumam beber pouca água, o que pode causar problemas urinários. Para estimular a hidratação, ofereça água fresca em diferentes pontos da casa. Fontes de água corrente também são boas opções. Outra alternativa é incluir a alimentação úmida na rotina. Manter o gato hidratado é essencial para a saúde dos rins e do sistema urinário. Este foi o nosso Mundo Pet.
1: Mundo Pet.
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4: Muito bom dia, gente. Bom dia, cidade. Bom dia para você da região que vai junto com a gente a partir de agora. Nesta segunda-feira, hoje, que é 18 de maio de 2026. Temperatura na cidade, 11 graus e 7 décimos. Tá friozinho e vai ficar mais frio no decorrer do dia, minha gente. É isso mesmo. E prepara mais um agasalho. Se você saiu agora de manhã e achou que a temperatura tava boa, né? 11 graus aí fora. Se prepara aí, porque no decorrer do dia a temperatura baixa, né? 9 horas com 9 minutos, Farmácia Araçaense sempre junto com a gente, informando hora certa e temperatura. 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Hoje, segunda-feira, 18 de maio de 2026, dia 138 do ano. 21ª semana, já se passaram 37,8% e a lua é crescente. Hoje se comemora Dia Nacional do Coquetel, também Dia Internacional dos Museus, Dia Internacional do Fascínio, né, pelas plantas, e também Dia Nacional de Combate ao Abuso e à Exploração Sexual Infantil, né? Que a gente não tem nada para comemorar nesse dia, né? Mas é o Dia Nacional de Combate, tá certo, gente? É isso aí. Dia Nacional de Combate ao Abuso e à Exploração Sexual Infantil. Vamos juntos por aqui até as 11 da manhã, nesta segunda-feira, 18 de maio de 2026. Edson Tonetti por aqui, um amigo no seu rádio, te fazendo companhia. 54-3275-1678, para você estar junto com a gente, mandar aquele abraço, aquele alô, recadinhos. E aí você me ajuda, né, a tornar a programação muito mais interativa. Bom dia, gente. Ótimo início de semana, ótima segunda-feira. Vamos juntos por aqui, daqui a pouquinho já retornando.

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10: Muito bom dia, gente. Bom dia para você ligado aqui na Estúdio, a rádio dos melhores ouvintes. 9 horas 25 minutos, 9h25. Hoje é segunda-feira, 18 de maio de 2026. Gente, acidentes em estradas do Rio Grande do Sul deixaram 12 mortos desde o fim de semana. Maior número de vítimas foi registrado no noroeste do estado. 12 pessoas perderam a vida em acidentes registrados em estradas do Rio Grande do Sul entre o sábado 16 e a manhã de hoje, segunda-feira, dia 18. O caso mais grave aconteceu em Pinhal da Serra, na Serra Gaúcha, onde dois homens faleceram após uma colisão frontal envolvendo aí dois veículos na RS-456. Região Noroeste contabilizou 4 mortes, né? A Serra teve 3 vítimas registradas em 2 acidentes. Tanto no sul do estado quanto no norte registraram, então, aí as mortes do fim de semana, né? Que chegaram a 12. 12 pessoas perderam a vida em estradas gaúchas neste fim de semana. Gente, ainda falando sobre assuntos importantes, né? O presidente Luiz Inácio Lula da Silva disse aos seus aliados que deverá reenviar ao Senado o nome de Jorge Messias para a vaga no Supremo Tribunal Federal. Mesmo após a casa rejeitar a indicação do advogado-geral da União, segundo pessoas próximas, o presidente quer reafirmar que a escolha é uma prerrogativa do presidente da República. Em conversas, ele também disse ter consciência, né, de que o Senado não impôs uma derrota pessoal a Messias, mas impôs uma derrota ao governo Lula. A expectativa é que Lula reencaminhe o nome antes, né, das eleições de outubro. Os ministros e articuladores políticos com os quais a matéria teve acesso, Lula afirmou que não há justificativa técnica para a rejeição e que Messias não a merecia. E os aliados dizem que após assistir, né, aos destaques da sabatina de Messias, Lula reforçou a avaliação de que o chefe da AGU está preparado para a função. Então tá aí, Lula diz que vai reenviar o pedido, né, reenviar ao Senado o nome de Jorge Messias para a vaga do Supremo Tribunal Federal. Aí tudo depende da moeda de troca, né, a gente já sabe, né, dependendo qual for a moeda de troca, pode ser que o Senado, então, sim, aceite, né, Jorge Messias para o Supremo Tribunal Federal. 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Bom dia.
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10: Trazendo hoje Mega Sena, concurso 3.009 do sábado 16 de maio. Mega Sena acumulou e as dezenas sorteadas foram 04, 06, 08, 18, 21 e 30. Trazendo Loto Fácil, concurso 3.687 do sábado 16 de maio. Loto Fácil premiou um ganhador e as dezenas sorteadas foram 03, 04, 05, 06, 12, 13, 14, 16, 17, 18, 20, 21, 23, 24 e 25. Resultado da Quina, concurso 7.027 do sábado 16 de maio. A Quina acumulou e as dezenas sorteadas foram 24, 27, 34, 44 e 47. Time Mania, concurso 2.392 do sábado 16 de maio. A Time Mania acumulou e as dezenas sorteadas foram 04, 12, 17, 23, 59, 75 e 78. O time do coração foi o Tombense, de Minas Gerais. 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
6: Muito bom dia, cidade. Estamos de volta. Vamos juntos por aqui na manhã desta segunda-feira, 18 de maio de 2026. Bom dia para você de Nova Araçá, bom dia para você da região que vai junto com a gente.

0: gente, hoje, segunda-feira, o dia será marcado pelo avanço mais intenso de uma massa de ar polar sobre o Rio Grande do Sul, enquanto o ciclone extratropical associado ao sistema frontal se afasta gradualmente para o oceano, mas ainda mantém circulação de umidade sobre o estado, principalmente nas regiões mais ao norte e próximas ao litoral. Dessa forma, hoje, a segunda-feira, muita nebulosidade, chuva fraca, e garoa, né, entre até a parte da manhã, né? No decorrer do dia, o tempo melhora gradualmente, mas o frio aumenta e a sensação permanece bastante úmida, né, e gelada, especialmente em áreas elevadas. A máxima, né, para Caxias do Sul, aqui na Serra Gaúcha, hoje será em torno aí de 5 graus, né, enquanto Gramado fica aí nos 6 graus e São José dos Ausentes, 7 graus. A partir de amanhã, o tempo firme predomina na região, com o sol entre nuvens e temperaturas baixas ao amanhecer. Possibilidade de formação de nevoeiro isolado nas primeiras horas do dia. Pela tarde, o sol aparecerá mais, mas mesmo assim, temperaturas aí ficarão com máximas de 12, 13 graus aí para Caxias, Serra Gaúcha e Campos de Cima da Serra. Então, para hoje aí, por aqui na marca dos 13 graus e 3 décimos na manhã. Uso do FGTS para pagar dívidas pede cautela. Renegociar contas em atraso com dinheiro do fundo abre debate quanto a impactos nas reservas. A nova etapa do Desenrola trouxe uma alternativa para trabalhadores endividados: a possibilidade de usar até 20% do saldo do fundo de garantia do tempo de serviço para quitar dívidas renegociadas no programa. A medida, voltada a brasileiros com renda de até 5 salários mínimos, amplia as formas de adesão e busca reduzir o nível de inadimplência no país. Mas pede muita cautela, né, gente? Não é para sacar o dinheiro aí e fazer outra conta, né? A gente sempre fala, né? Se teve a oportunidade aí, então saca o dinheiro, vai lá, quita alguma das dívidas antigas. 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
0: A gente curte aí a sonzeira do Rolling Stones aqui na programação. Não perde a hora, 9h51.

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3: Matt Reeves, co-roteirista e diretor de Batman Parte 2, anunciou que Scarlett Johansson entrou para o elenco. A expectativa é que ela interprete Gilda Dent, esposa de Harvey Dent e uma das antagonistas da história. Lembrando que Robert Pattinson interpretará novamente Bruce Wayne Batman.
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5: Muito bem, estamos de volta, gente. Vamos juntos por aqui nesta manhã de segunda-feira, 18 de maio de 2026. Bom dia, bom dia. Não perde a hora, hein? 10 horas com 5 minutos. 13 graus e 6 décimos é a temperatura. Tempo parcialmente nublado aqui na nossa região. Trazer a cotação do dólar para hoje, segunda-feira. O dólar cotado, por enquanto, em R$5,03. Lembrando que na semana passada, né, nós tivemos aí, no dia 8 de maio, o dólar estava R$4,91, e agora aí já estamos aí com R$5,03 nesta segunda-feira. Lembrando que o fechamento da cotação, ele acontece aí no fim da tarde, né, por volta das 17 horas. Um novo desenrola Brasil, gente, pode manter juros elevados por mais tempo, apontam economistas. O programa reduz inadimplência, mas pode ampliar o consumo e pressionar a inflação, contrariando o objetivo do Banco Central de derrubar a Selic. Em meio à inadimplência recorde, os bancos têm adotado postura mais conservadora, né, na concessão de crédito, o que contribuiu para um descasamento entre o crescimento da renda e o consumo. Especialistas ouvidos pelo Sistema de Notícias em Tempo Real do Grupo Estado avaliaram, porém, que o novo desenrola pode restabelecer a relação entre o alívio do orçamento das famílias e o aumento da demanda por bens e serviços, com potencial de pressionar a inflação a curto prazo e voltar a exigir atenção do Banco Central. Então, o novo desenrola pode manter juros elevados por mais tempo, apontando aí os economistas. Gente, falando do El Niño deve se formar antes do previsto, com mais risco de ser muito...

0: Para o aumento da chuva no Rio Grande do Sul, que costuma acompanhar o fenômeno. O contínuo aquecimento do Oceano Pacífico Equatorial, observado ao longo das últimas semanas, levou a Administração Oceânica e Atmosférica Nacional dos Estados Unidos a elevar o percentual de probabilidade de consolidação do El Niño no trimestre de maio a julho, de 61% para 81%. Então, a entidade, né, também elevou o risco de um evento muito forte por conta da rapidez desse aquecimento, de uma forte anomalia de temperatura verificada abaixo aí da superfície da água. Estúdio, vamos juntos. Bom dia.
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2: Bom dia, vamos juntos por aqui na programação da Estúdio FM, a rádio dos melhores ouvintes. 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
1: Estúdio FM, essa é a rádio. Bom dia para você que vai junto com a gente nesta manhã. 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
4: Oi, pessoal, tudo bem? Hoje é segunda-feira. Eu sou a Suzy Luz, tô chegando com o Info Music para essa segunda. Informações do mundo da música. O Xande Harmonia foi confirmado na Eurofolia, um evento realizado na cidade de Lisboa, em Portugal. Ele vai se apresentar no dia 3 de julho e sobe ao palco para prometer fazer uma festa bacana para o público europeu. O artista promete um repertório animado, passeando pelos seus maiores hits. Além das músicas já consolidadas, o cantor promete apresentar também as músicas do seu último projeto, EP de Verão, lançado em abril deste ano. Sucesso pro Xande Harmonia, levando o axé baiano para Portugal. Eu já volto com mais Info Music.
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6: De acordo com o relatório IMS Electronic Music Business Report, a música eletrônica movimentou no ano passado mais de 15,1 bilhões de dólares, um crescimento de 7% em relação a 2024. Os dados foram compilados pela Media Research. Lembrando que a música eletrônica deixou de ser de nicho e já é tratada como uma economia global.
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1: O craque francês Kylian Mbappé, que está se recuperando de uma lesão sofrida em abril, foi convocado pela seleção francesa e vai disputar sua terceira Copa. Além de Mbappé, 10 jogadores que foram campeões em 2022 foram chamados também.

0: Olá amigo, olá amiga ouvinte, estamos juntos para mais um momento. É a reflexão Despertai para o Amor, eu sou o Padre Ezequiel, desejo muita paz. Hoje eu quero falar sobre o pensamento como aquele que constrói a realidade. Nós sempre mais nos damos conta de que aquilo que pensamos é também aquilo que nós vamos construindo. Dar-se conta dos pensamentos mais fortes que nós temos diariamente, daquilo que passa na nossa mente, daquilo que nós visualizamos pensando nos nossos sonhos, pensando na nossa família, pensando no nosso trabalho, pensando naquilo que nós queremos, aquilo que visualizamos, de alguma forma, é aquilo que nós vamos construir. Porque ali, no pensamento, está uma carga de energia muito grande, que atrai e que faz com que a minha ação se desenvolva de tal forma a produzir aquilo que eu penso. Por exemplo, se alguém pensa em ter uma boa casa, antes de ter a boa casa, vai pensá-la. Se alguém pensa em ter um trabalho ou ter até mesmo uma empresa, antes de iniciar aquela empresa, existe uma ideia que a pessoa pensou há algum tempo. Por isso, de certa forma, dá para dizer que o pensamento constrói a sua realidade. Isso é tão importante perceber por quê? Porque quando nós temos muitos pensamentos negativos, pensamentos de medo, pensamentos de limitação, pensamentos restritivos, isso eu não consigo, isso eu não sou capaz, eu tenho medo que aconteça aquilo lá, que eu perca o emprego, eu tenho medo que a nossa empresa não vá bem. Bom, o medo também constrói a realidade. Por isso, se você pensa coisas e situações de medo, provavelmente você vai experienciar aquilo que você pensa em relação ao medo. As pessoas precisam se dar conta disso para aos poucos ir transformando os seus pensamentos. Claro, nós pensamos milhares de pensamentos diariamente. Só que sobre os assuntos principais, sobre os pontos da vida que são a família, os relacionamentos, a afetividade, o trabalho, a saúde, mais ou menos são aqueles pensamentos que nós sempre pensamos. A pessoa não pensa uma coisa de família hoje e amanhã já está toda mudada. Não, aquilo que ela pensa de família, ela pensa praticamente sempre. Por isso que é importante perceber o que se pensa e pensar coisas positivas, porque o pensamento cria a realidade. Tudo começa no pensamento. O pensamento tem potencial de criar a tua obra. Por isso, caro ouvinte, a partir dessa reflexão, perceba o que você tem pensado, porque aquilo que você tem pensado é aquilo que constrói a tua realidade. Observa para ver se não é assim mesmo. Eu desejo a você muita paz, muita luz, pensamentos positivos e saudáveis. Eu queria te convidar a inscrever-se no nosso canal no YouTube, Padre Ezequiel, e também seguir nas redes sociais, Instagram e Facebook. Um grande abraço, Deus te abençoe com a generosidade do seu amor, em nome do Pai, do Filho e do Espírito Santo. Amém.
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0: Previsão do tempo para hoje, 18 de maio. À tarde, aparição de sol entre nuvens. À noite, as nuvens aumentam de intensidade. Umidade relativa do ar oscilando próximo a 100%. Temperatura máxima hoje na marca dos 15 graus.
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0: Indicadores Agropecuários, com Diego Brião. Soja.
1: Os contratos futuros de soja com vencimento em julho registraram queda nos Estados Unidos na sexta-feira. Na Bolsa de Chicago, a cotação era de US$ 11,77 por bushel ao final do dia. Valor no mercado físico no Brasil por saca de 60 quilos. Estado do Mato Grosso, cidade de Rondonópolis, R$ 113,00. Paraná, Marechal Cândido Rondon, R$ 111,00. Bahia, Luiz Eduardo Magalhães, R$ 111,50. E Rio Grande do Sul, não me toque, R$ 112,00 por saca de 60 quilos.
0: Milho.
1: Valores no mercado físico, por saca de 60 quilos. Paraná, Marechal Cândido Rondon, R$ 53,00, valor em estabilidade na comparação com a cotação anterior. Mato Grosso Rondonópolis, R$ 51,50, em elevação. E Goiás Jataí, R$ 55,00, também em elevação.
0: Boi gordo.
1: Em São Paulo, na B3, os contratos com vencimento em maio eram negociados ao final da sexta a R$ 336,55 por arroba. Houve queda de 0,72% no dia. Boi à vista. Mato Grosso Rondonópolis, R$ 344 por arroba.
0: Café.
1: Os contratos futuros de café arábica com entrega prevista para maio terminaram a sexta-feira em Nova York, nos Estados Unidos, em queda. A cotação era, ao final do dia, de R$ 1.908,70 por saca de 60 quilos. No Brasil, na B3, os contratos futuros de café arábica com entrega prevista para setembro apresentaram queda, com cotação de US$ 317 por saca de 60 quilos. Valor no mercado físico do café arábica, tipo 6, por saca de 60 quilos. Minas Gerais, Varginha, R$ 1.690. Bahia, região oeste, R$ 1.707,50. E São Paulo, Franca, R$ 1.700.
0: Algodão.
1: Valor do algodão em pluma, por arroba, Mato Grosso Sorriso, R$ 131,85, valor em queda na comparação com a cotação anterior, e Bahia, região oeste, R$ 140,25, também em elevação.
0: Trigo.
1: Valor no mercado físico do trigo por saca de 60 quilos. Paraná, Marechal Cândido Rondon, R$ 68,00 em elevação. E Rio Grande do Sul, Nonoai, R$ 65,00 em estabilidade.
0: Arroz.
1: Valores no mercado físico. Bahia, região oeste, R$ 79,50 por saca de 60 quilos em estabilidade. E Rio Grande do Sul, média estadual, R$ 60,00 por saca de 50 quilos, também em estabilidade.
0: Indicadores Agropecuários com Diego Brião. Produção, Agência Rádio Web.

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0: Segunda-feira, 18 de maio de 2026, este é o Giro de Notícias. Eu sou Norberto Notari e você acompanha os destaques do momento. O relator da proposta de emenda à Constituição, que prevê o fim da jornada de trabalho 6x1, deve se reunir hoje com o presidente da Câmara, Hugo Mota, do Republicanos da Paraíba. O objetivo do deputado Léo Prates, do Republicanos da Bahia, é avançar com o tema e apresentar um parecer já na próxima quarta. A Comissão de Assuntos Econômicos do Senado deve ouvir amanhã o presidente do Banco Central, Gabriel Galípolo. A confirmação é do presidente do CAI, senador Renan Calheiros. O objetivo é avançar nos desdobramentos do escândalo envolvendo o Banco Master. O preço do petróleo registrou forte alta nesta segunda após a ameaça do presidente dos Estados Unidos a Teherã. Donald Trump cobrou resposta do Irã e disse que o tempo está correndo para o país. O Brent, que é a maior referência internacional da commodity, teve elevação de quase 2%. Um terremoto de magnitude 5.2 na região sudoeste de Guangxi, na China, na manhã de hoje, matou duas pessoas e forçou a retirada de mais de 7 mil da cidade de Liuzhou. As equipes de resgate continuam as operações de busca e as autoridades locais anunciaram a interrupção dos transportes. O técnico Carlo Ancelotti vai anunciar no fim da tarde de hoje os nomes que representarão o Brasil na Copa do Mundo de Futebol Masculino, que será realizada nos Estados Unidos, Canadá e México. A expectativa é pela convocação ou não do atacante Neymar. Brasileirão, pela 16ª rodada, o Santos foi surpreendido em casa pelo Curitiba ao ser derrotado por 3-0. Botafogo venceu o Corinthians por 3-1. O Bragantino passou pelo Vitória 2-0. E o Remo venceu a Chapecoense fora de casa por 3-2. Bahia e Grêmio e Atlético Paranaense e Flamengo empataram seus jogos 1-1. O Giro de Notícias é uma produção da Agência Rádio Web. Produção e apresentação, Norberto Notari. Trabalhos técnicos, Mário Melo.
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0: Os primeiros testes realizados nos cisnes que morreram no zoológico de Sapucaia do Sul afastaram a possibilidade de contaminação pela influenza aviária, conhecida como gripe aviária. Mesmo assim, o local seguirá fechado por tempo indeterminado para novas investigações. Os testes nas aves mortas foram realizados pelo Laboratório Federal de Defesa Agropecuária de Campinas e divulgados ainda na sexta-feira. A decisão de fechamento do zoológico de Sapucaia do Sul foi tomada depois da morte de 15 cisnes no local na última terça-feira, dia 13 de maio. Imediatamente foram recolhidas amostras dos animais mortos para avaliar a possibilidade de ocorrência da doença. Em maio do ano passado, o Rio Grande do Sul registrou os primeiros casos de gripe aviária em granjas comerciais do país, o que resultou em uma série de sanções às exportações de carne de frango do Brasil. As orientações para o público é que qualquer suspeita da doença, com sinais respiratórios, neurológicos ou mortes súbitas em aves, devem ser comunicados imediatamente às autoridades sanitárias. Agência Rádio Web, produção e reportagem, Eduardo Amaral.
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5: O Disque 100, canal nacional de denúncias de violações de direitos humanos, registrou mais de 32.700 violações sexuais contra crianças e adolescentes entre janeiro e abril de 2026. O número representa um aumento de quase 50% em relação ao mesmo período do ano passado, o que reforça a importância do 18 de maio, Dia Nacional de Combate ao Abuso e à Exploração Sexual de Crianças e Adolescentes, como explica a coordenadora do Centro de Apoio e Defesa da Infância e Juventude, do Ministério Público de Pernambuco, Aline Arrochelas.
6: A data, né, do 18 de maio, ela foi instituída a partir da memória do caso Araceli, que foi uma criança de 8 anos que foi morta no estado do Espírito Santo em 1973, cujo crime ficou impune até hoje e virou esse grande símbolo da importância da gente olhar seriamente e se responsabilizar como sociedade para proteger as crianças de todos os tipos de violências.
5: O 18 de maio integra a programação do Maio Laranja, mês dedicado à conscientização e à mobilização de toda a sociedade no combate ao abuso e à exploração sexual de crianças e adolescentes.
6: Todos os cidadãos e todas as cidadãs são responsáveis pela prevenção da violência contra crianças e adolescentes e pela proteção dessas crianças quando a violência acontece. Então, precisamos trabalhar tanto no viés da educação, no viés da prevenção, quanto acionando as autoridades sempre que a gente tenha conhecimento ou desconfie ou tenha indícios da prática de violências contra crianças e adolescentes. Esse dever é um dever constitucional que foi imposto a todos nós, pessoas, instituições, órgãos, serviços, e que também está previsto no Estatuto da Criança e do Adolescente.
5: Um dos dados mais preocupantes é que a maioria das ocorrências acontece dentro de casa, na residência da vítima, do suspeito ou de familiares. Foram mais de 25 mil violações registradas nesses locais de janeiro a abril de 2026. Por isso, qualquer suspeita precisa ser levada a sério. Denuncie. A ligação é gratuita e pode ser feita de forma anônima pelo Disque 100. Agência Rádio Web, produção e reportagem, Iveson Gomes.
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0: Palmeiras e Flamengo empataram seus jogos na rodada deste final de semana, mas se mantiveram na ponta da tabela na disputa pela liderança do Brasileirão. No sábado à noite, na Arena Barueri, Palmeiras e Cruzeiro fizeram um jogo aberto com chances para os dois lados, mas o empate persistiu no placar até o fim da partida. O resultado de 1-1 irritou parte da torcida palmeirense, que vaiou o time após o apito final. Depois do jogo, o técnico Abel Ferreira comentou o desgaste físico do elenco e a sequência pesada da temporada.
1: Às vezes as lesões são por incompetência do treinador, pela metodologia de treino, incompetência dos departamentos médicos, e a outra que tem a ver com viagens, com noites não dormidas, com gramados péssimos, tem a ver com isso tudo, com tempos de recuperação. Eu tenho que vos dizer que muitas vezes a minha equipa vai a jogo e muitos dos jogadores têm toques, não estão a 100%. Mas não dá para fugir disso. E depois é a sorte ou azar dos jogadores que se lesionam ou não. O Piqueires se lesionou-se, o Fuchs se lesionou-se, o Benedetto lesionou-se, o Paulinho veio lesionado, o André estava lesionado.
0: Já o Flamengo entrou neste domingo pressionado, depois da eliminação no meio da semana para o Vitória, pela Copa do Brasil. O rubro-negro enfrentou o Atlético Paranaense buscando reação imediata no campeonato. Com o empate em 1-1, o Flamengo fica a 4 pontos da liderança, mas segue com um jogo a menos. Em Belo Horizonte, o Atlético Mineiro venceu o Mirassol por 3-1 e continua na luta para escapar da zona de rebaixamento. E a rodada ainda teve um jogo repleto de acontecimentos entre Santos e Coritiba, às vésperas da convocação que pode levar ou não Neymar para a Copa do Mundo. O Peixe acabou derrotado por 3-0 em uma partida marcada por confusão e preocupação. O técnico Cuca lamentou os desfalques e o desempenho da equipe.
2: Hoje não tem justificativa para nada, tudo que vier aqui vai ser justificativo. Nós temos perdido muitos jogadores, perdemos 2 no último jogo. Tanto o Barreal quanto o Oliva estavam com incômodos na panturrilha, campo pesado, molhado. Mas não, acho que não foi isso, foi a maneira atípica que nós jogamos o primeiro tempo e depois de tomar o primeiro e o segundo gol, fica tudo muito mais difícil. Eu confesso para você que dá uma dor muito grande em mim, de não poder dar uma alegria para o torcedor que se pôs presente hoje, da forma com que ficou incentivando o jogo inteiro sem vaiar, pedir desculpa a eles e prometer que as coisas vão mudar para melhor.
0: Um zagueiro santista precisou deixar o gramado de ambulância após sofrer uma pancada na cabeça. Depois, a arbitragem se confundiu em uma substituição. O pedido era para a saída do Escobar, camisa 31, para a entrada de Robinho Júnior. Mas a placa indicou a saída do camisa 10 do Santos, gerando reclamação dos jogadores e da comissão técnica. Completaram a rodada Bragantino 2, Vitória 0, Bahia 1, Grêmio também 1, Botafogo 3, Corinthians 1, Internacional 4, Vasco 1, Chapecoense 2, Remo 3 e Fluminense 2, São Paulo 1. Agência Rádio Web, produção e reportagem, Cassi Balog. 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

0: 04047458-2026.
1: A Amazon anunciou que começaram oficialmente os testes para a escolha do novo James Bond. A missão está a cargo da diretora de elenco Nina Gold. Segundo a Amazon MGM Studios, a busca pelo próximo Bond está em andamento. Embora não vamos comentar detalhes específicos durante o processo de seleção, estamos ansiosos para compartilhar mais novidades com os fãs de 007 assim que chegar o momento certo.
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1: Gianni Infantino, presidente da FIFA, anunciou que Shakira, Madonna e o BTS vão se apresentar no primeiro show do intervalo de uma final de Copa do Mundo. A grande final está marcada para o dia 19 de julho em Nova Jersey, no MetLife Stadium. E esse show vai apoiar o Fundo Global de Educação Cidadã da FIFA. Compromisso comum de ajudar a arrecadar 100 milhões de dólares para expandir o acesso à educação de qualidade e ao futebol para crianças em todo o mundo. Através dessa iniciativa, um dólar de cada ingresso vendido para a Copa irá diretamente para ajudar os jovens a aprender, crescer e jogar.
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6: de volta nessa segunda. Informações do mundo da música. O cantor Diogo Nogueira, de 45 anos, recebeu alta hospitalar após ser internado com um quadro de laringite bacteriana grave. O cantor usou as redes sociais para atualizar os fãs sobre seu estado de saúde e contou que vai seguir em recuperação pelos próximos 20 dias antes de voltar aos palcos. No vídeo publicado na internet, ele explicou que a infecção afetou as cordas vocais e exigiu cuidados mais intensos durante a internação. Melhoras pro cantor Diogo Nogueira. Eu já volto com o último bloco do Infomusic.
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0: 3254-3275-678, fixo o WhatsApp da Rádio dos Melhores Ouvintes. Lembrando que você também participa pelas nossas redes sociais e por lá tem informações em tempo real. Até às 5, Studio Play, na 105.9, na rádio que toca mais alto no seu rádio. Ótima semana!
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5: Atriz Judy Comer será a protagonista de uma nova série da HBO Max, The Chain, baseada no livro homônimo de Adrian McKinney. Na história, Rachel é uma mãe solteira que é forçada a integrar uma engrenagem criminosa chamada The Chain após o sequestro de sua filha. Para recuperar a menina, ela terá que cometer um crime idêntico, perpetuando um ciclo sistêmico sustentado pelo medo por dilemas morais extremos.
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2: Chegando algumas das principais manchetes desta segunda-feira. Frio ganha força no Rio Grande do Sul e deve atingir o seu pico entre quarta e quinta-feira. A Metsul alerta para o avanço de uma massa de ar polar no Rio Grande do Sul que traz risco de geada. Dois caças colidem durante show aéreo nos Estados Unidos. Acidente em apresentação aérea gera comoção internacional. Rússia lança centenas de mísseis contra a Ucrânia. Ataque deixou dezenas de feridos e a escalada militar preocupa a OTAN e seus vizinhos europeus. 70% dos brasileiros avaliam que relação entre Congresso e Lula é de confronto. Pesquisa também mostra uma pior avaliação do governo em áreas como saúde e segurança pública. Lula diz a aliados que vai insistir na indicação de Jorge Messias para o Supremo. Mesmo depois da derrota histórica no Senado Federal, o presidente Lula insiste e diz que vai indicar novamente Jorge Messias para o Supremo Tribunal Federal. Despacho do Conselho Regional de Engenharia e Agronomia do Rio Grande do Sul restringe a atuação de engenheiros civis e provoca reação interna. O despacho assinado no início deste mês limita a atuação de engenheiros civis em áreas que tradicionalmente faziam parte de suas atribuições profissionais. Justiça Gaúcha alerta sobre tentativas de golpe envolvendo processos trabalhistas. O Tribunal Regional do Trabalho da 4ª Região, com sede em Porto Alegre, monitora tentativas de golpe envolvendo ações trabalhistas em andamento. Nessas situações, criminosos se aproveitam da boa-fé da parte de advogados, enviando comunicações falsas por e-mail, WhatsApp ou através das suas redes sociais. Projeto quer flexibilizar venda de alimentos industrializados para estudantes no Rio Grande do Sul. Projeto de lei visa flexibilizar a comercialização de produtos industrializados e calóricos

0: como refrigerantes, frituras, doces e salgadinhos na rede pública e privada de ensino do Rio Grande do Sul. Por aqui você sempre por dentro de tudo, por aqui você sempre muito bem informado, uma ótima tarde.
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tudo bem? Eu sou a Tati Invade e está chegando o nosso Mundo Pet. Peixes também precisam de atenção constante. O aquário deve ter filtro e a água precisa ser tratada corretamente. Trocas parciais devem ser feitas regularmente para manter a qualidade. Evite superalimentar os peixes. O excesso de comida suja, a água. Cada espécie tem necessidades específicas. Então é importante pesquisar antes de montar um aquário. Um ambiente equilibrado garante a saúde dos animais. Este foi o nosso Mundo Pet.

0: A super sequência na tarde da segunda-feira, uma hora sem pausa, só com as melhores do pop, do rock, do sertanejo, tudo isso com a sua participação. Então manda ver os canais de interatividade, segue a Estúdio FM no Instagram, curta a página da 105.9 no Facebook, para você estar sempre atualizado por dentro de tudo, informações e conteúdos exclusivos para você nas nossas redes sociais e as melhores músicas aqui no seu radinho em 105.9. Uma ótima tarde para você que nos ouve pelo radioestúdio.fm.br, pelo aplicativo, também pela Alexa. Chegando tem a super sequência, uma hora sem intervalos, só aqui na Estúdio FM. Boa tarde.
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3: Último bloco da Infomusic para essa segunda-feira, informações do mundo da música, gente. O grupo Polêmico investe em parceria com Léo Santana e mistura pagode com forró pro São João de 2026. Na contramão do ritmo que dita o São João, o Polêmico decide unir forças com outro grande nome do pagode para homenagear uma das festas mais características do Nordeste. Ao lado de Léo Santana, o artista tá postando agora numa fusão de pagode baiano com forró, na canção Laço de Fivela. Pro artista, a faixa prova como o estilo é 100% baiano e consegue conversar com um gênero amplo como o forró, que busca reconhecimento como patrimônio imaterial mundial. Sucesso pro Polêmico nessa nova parceria com Léo Santana. Amanhã tem mais Infomusic, gente. Boa semana.
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0: dessa segunda-feira. E por aqui tem Estúdio Play com a trilha sonora pra sua tarde. Te acompanho até às 5 com o melhor do pop e do rock do sertanejo. Você segue participando 54-3275-678, pedindo seu som, mandando seu recado. Também participando lá nas nossas redes sociais. Tem informações, conteúdos exclusivos pra você estar sempre por dentro de todo. Até às 5, Estúdio Play aqui na Mais Ouvida. Boa tarde!
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7: O cantor britânico Elton John falou sobre a infecção ocular que vem enfrentando nos últimos anos. Segundo Sir Elton John, ele acaba de finalizar um novo álbum, que nasceu de uma dinâmica diferente de tudo que ele já havia feito anteriormente. Segundo o cantor, seus problemas de visão mudaram seu processo de composição. O novo disco ainda não tem previsão de lançamento, mas segundo Elton John, terá uma sonoridade diferente.
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0: www.radiofeitosfm.com.br, nos ouvindo pela Alexa, pelo aplicativo. Por aqui é a melhor programação feita especialmente para você todas as tardes, com o melhor do mundo da música, conteúdos e informações para você estar sempre por dentro de tudo. Até às 5, Estúdio Play aqui na Mais Ouvida.
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0: quarta-feira. Hackers invadem sistema de combustível nos Estados Unidos e Irã é suspeito. Autoridades dos Estados Unidos suspeitam de hackers do Irã estejam por trás de uma série de invasões a sistemas que monitoram uma quantidade de combustível em tanques de armazenamento que abastecem postos de gasolina em diversos estados americanos. Interesse de Donald Trump em anexar a Venezuela é recebido com quase total silêncio pelo atual presidente do país. O presidente dos Estados Unidos, Donald Trump, expressou duas vezes na última semana o interesse em tornar a Venezuela o 51º estado americano. A manifestação mais recente incluía um mapa no qual o país sul-americano estava coberto pela bandeira dos Estados Unidos. O presidente do Supremo endurece regras de distribuição de processos a ministros do Tribunal. O ministro Edson Fachin, presidente do Supremo Tribunal Federal, endureceu regras de distribuição entre os ministros da Corte de pedidos que são apresentados em processos antigos com o objetivo de direcionar a determinados ministros a análise das solicitações. Campanhas que defendem mudanças no Supremo Tribunal Federal explodem nas redes sociais e tribunal vira tema eleitoral. Levantamento mostra que o volume de resultados de campanhas pagas sobre o Supremo Tribunal Federal com circulação nas plataformas digitais saltou de cerca de 95 resultados entre janeiro e abril de 2020 para aproximadamente 4.900 impulsionamentos no mesmo período de 2026. Petrobras foi a empresa que mais lucrou no mundo com a guerra no Irã. O aumento na produção, a desvalorização do dólar frente ao real e a alta nas cotações internacionais fizeram a estatal brasileira registrar ganhos de 6,2 bilhões de dólares entre janeiro e março, colocando a companhia na dianteira do ranking. Ministro volta a defender aumento da mistura do combustível com o etanol anidro para 32%. O ministro de Minas e Energia, Alexandre Silveira, afirmou que a grande maioria do governo está defendendo a elevação do nível da mistura do etanol anidro na gasolina para 32%. Atualmente, o país segue o mandato de 30% na mistura. Seria mais uma tentativa do governo para reduzir o preço do combustível no mercado interno. Por aqui você sempre por dentro de tudo, por aqui você sempre muito bem informado.
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3275678, no arroba rádio.estudiofm no Instagram, no arroba estudiofm 105.9 no Facebook, para você participar e se informar. É só você ficar ligado nas redes sociais da Estúdio FM,

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6: Já de volta com a viagem ao passado aqui na Estúdio FM. Já de volta com o Disqueteira. Seguimos juntos até as 7, relembrando e matando a saudade das velhinhas do fundo do baú aqui na 105.9.
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1: 6:15.
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8: Muito bem, muito boa noite, boa noite, boa noite. Iniciando por aqui mais um Te Bandanejo, né? Nessa segunda-feira, dia 18 de maio de 2026. Tempo bom na cidade, hein? Marcando agora nesse exato momento 13 graus e 8 décimos. Uma boa noite para você que tá chegando agora, tá ligando o seu rádio. Muito obrigado pelo carinho, obrigado aí pela sua audiência. Começando por aqui mais um Tia Bandanejo até as 21 horas. Você liga e participa por aqui, o telefone tá liberado. É o 3275-1678, telefone de sucesso. Vamos seguindo por aqui pela 105.9 Rádio Estúdio FM de Nova Araçá para toda a região. Para começar por aqui nessa noite maravilhosa, noite de segunda-feira, tá ficando sucesso por aqui do Terceira Dimensão. Dá volume aí!

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6: Muito bem, se para por aqui, já estamos de volta por aqui agora, meu Pedro, 19 horas com mais 26 minutinhos dessa noite maravilhosa, noite de segunda-feira, dia 18 de maio de 2026. Iniciando por aqui a semana, né, com o Tchê Bandanejo, muita música. E também, é claro, a sua participação por aqui. Você vai ligando, vai participando por aqui através aí do telefone, também do nosso WhatsApp. O telefone está liberado, é o 3270-75-1678, telefone de sucesso. Pede a sua música, dá seu recadinho, com certeza será muito bem atendido por aqui. Vamos seguindo por aqui até as 21 horas. Aqui pela 105.9, Tchê Bandanejo, está chegando mais sucesso por aqui. Dá um volume aí.

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6: Muito bem, simbora por aqui, né? Simbora por aqui com o Tchê Bandanejo. Olha só, trazendo por aqui o Tchê Bandanejo, trazendo aí a previsão do tempo para essa semana, hein? Olha só, amanhã, né? A mínima fica 3 graus e a máxima 18 graus. Já na quarta-feira, né? Quarta-feira, dia 20, mínima 3 e a máxima 17, tá certo? Na quinta-feira, a mínima 4 graus e a máxima 15. Já na sexta-feira, em sexta-feira também com friozinho, né? Mínima 7 e máxima de 16 graus aqui na nossa região. Vamos seguindo por aqui, né? Seguindo por aqui com o Tchê Bandanejo, o melhor das bandas e também, é claro, o melhor do sertanejo. Você ouve aqui na 105.9 e também você pode participar, né? Participa por aqui, pede a sua música, dá seu recadinho. O telefone está liberado, é o 3275-1678. Também você pode chamar pelo WhatsApp, né? 3275-1678. Vamos seguindo por aqui, chegando mais sucesso pela 105, dá volume aí, simbora!

0: Mendes e Simone Mendes.
1: Esqueça tudo, pagode de qualidade.
0: Que coisa linda, hein?
2: Vagabundo também tem sentimento.

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7: Muito bem, já estamos de volta por aqui, né? Já estamos de volta por aqui, agora 20 horas com mais 3 minutinhos, até as 21 horas, o melhor das bandas e também, claro, o melhor do sertanejo aqui pela 105.9. Vamos seguindo por aqui, de segunda a sexta-feira, o Tchê Bandanejo. Você pode ligar e participar, né? Liga e participa, 3275-1678, o telefone de sucesso. Tá chegando música, tá chegando sucesso por aqui. Dá o volume aí.
8: Essa moda é apaixonada demais. Eu não queria viver uma história dessa não, viu?

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3: Muito bem, simbora por aqui. O Tchê Bandanejo já está de volta por aqui. Vamos seguindo, né? Seguindo juntinho comigo por aqui. Até as 21 horas. O melhor da música você ouve aqui pela 105.9. O pessoal que está em casa, né? Curtindo por aqui. O pessoal também que está trabalhando, né? Está curtindo a 105.9. Muito obrigado pelo carinho. Obrigado aí pela sua audiência. Nesta noite de segunda-feira, dia 18 de maio de 2026, vamos seguindo por aqui com o sucesso chegando do Jorge Mateus. Essa sim vale a pena ouvir. Dá volume!

0: Obrigado, Diego, Vitor Hugo.
1: Obrigado, Bruno e Marrone, por aceitar o convite e cantar essa moda linda com a gente.
2: Alô, meninos, sucesso pra vocês.
1: Ô, moçada.
3: Obrigado a vocês, viu?
0: Muito obrigado.
3: Obrigado mesmo.

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7: Muito bem, simbora por aqui, já estamos de volta com o Tchê Bandanejo. Olha só, se você não segue aí a Estúdio FM nas redes sociais, faz o seguinte, hein? 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Lá você vai conferir toda a programação aqui da 105.9. Você vai estar informado, né, com as principais notícias aí da nossa região, tá certo? 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E também você pode sintonizar, né? Sintoniza aí 105.9 aí na sua cidade, tá bom? Vamos seguindo por aqui, agora 20 horas com mais 44 minutinhos. Chegando sucesso, é sucesso na 105.

É, tá aí, sucesso por aqui do Marcos e Beluti, Matheus Fernandes, casal de solteiro por aqui marcando agora 20 horas com mais 56 minutinhos. E eu estou chegando ao final deste programa, né? Mas amanhã já estou de volta por aqui, a partir das 19 horas, te trazendo muita música aqui pelas 105.9, tá certo? A todos, um grande abraço, uma ótima segunda-feira, até mais. Tchau, tchau.

0: Está no ar a Voz do Brasil. As notícias do governo federal que movimentaram o país no dia de hoje.
1: Boa noite para você que nos acompanha em todo o país. Segunda-feira, 18 de maio de 2026. Vamos ao destaque do dia, ciência e tecnologia. Em São Paulo, o presidente Lula anuncia novos investimentos no Cirus, que funciona como um super microscópio de alta precisão. Será ampliada a capacidade brasileira de pesquisa em áreas estratégicas como saúde, energia e novos materiais.
2: Qualquer quantidade de milhões que nós colocarmos é muito pequeno diante da quantidade de milhões que isso aqui vai render para o futuro da sociedade brasileira.
1: E ainda, a Petrobras anuncia 37 bilhões para São Paulo até 2030. O investimento vai gerar cerca de 38 mil postos de trabalho diretos e indiretos. Além do refino, os recursos serão aplicados também em gás natural, energia renovável e na expansão do Porto de Santos. Pablo Mundim.
3: Projetos que aumentam a soberania e diminuem a dependência do país de crises externas.
4: Novidades sobre o novo Desenrola Brasil.
1: Ministério da Fazenda lança calculadora que permite simular valores para pagamento da dívida com melhores condições.
4: E a partir de agora, a renegociação pode ser feita também em uma das 10 mil agências dos Correios.
1: Hoje, na apresentação da Voz do Brasil, eu, Mariana Jungmann e Luciano Seixas.
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1: Investimentos em exploração e produção de petróleo.
4: E ampliação da capacidade de processamento dos derivados, como diesel, nas refinarias.
1: Sem esquecer da transição energética, apostando em cadeias mais limpas e sustentáveis.
4: A Petrobras anunciou hoje um pacote de investimentos de 37 bilhões de reais no estado de São Paulo.
1: O presidente Lula esteve no evento na refinaria de Paulínia, que terá sua capacidade ampliada.
3: A refinaria de Paulínia, no interior de São Paulo, é a maior da Petrobras. Sozinha, a Replan abastece 30% do território brasileiro e seu faturamento representa cerca de 1% do produto interno bruto do país. Estrutura que deve crescer ainda mais com o pacote bilionário anunciado pelo presidente Lula. Até 2030, a Petrobras vai investir 37